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2: Horas.
3: Boa noite. Estão 22 graus em Lisboa.
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0: Boa noite. Estão 22 graus em Lisboa.
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0: 3 horas e 50 minutos.
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0: 4 horas e 1 minuto.
1: Boa noite.
2: Estão 16 graus em Nova York.
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0: 4 horas e 35 minutos.
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3: Horas e um minuto.
4: Boa noite. Estão 21 graus em Lisboa. 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

0: 5 horas e 42 minutos.
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1: Sete horas e quatro minutos.
2: Bom dia. Estão 20 graus em Lisboa.
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Agarrem nas toalhas, no Bronzalino, e venham daí para o último dia de praia dos verões de 88 e 89. Este é o Don't Forget About the 80s Summer Edition e eu sou o Renato Ribeiro. Imaginem o sol acabado de nascer, cassete no Walkman, fones nos ouvidos, e meter o pé na areia e escolher o spot sempre na praia a ouvir este She Drives Me Crazy dos britânicos The Fine Young Cannibals. A mim, parece-me muito bem para começar esta despedida das

Proposta seguinte, antes de irmos ao primeiro mergulho do dia, nada como escutar um tema que aqueceu e de que maneira as tabelas de preferências no verão de 89 e que serviu de cartão de apresentação internacional dos suecos Roxette, que ocuparam nesse verão o primeiro lugar da tabela Yankee Billboard Hot 100. É meter as mãos no cabelo, puxá-lo para trás e exibir The Look.

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1: Foram noites completamente malucas no bairro alto, grandes concertos e pronto, e a música era diferente na altura, era mais ousada. 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

Abrimos a sequência com o norte-americano San Andreas Francisco Maitreya, que no verão de 88 chegou até aos nossos ouvidos com o nome artístico de Terence Trent D'Arby e que nos mostrou o seu segundo 45 rotações a ser extraído do álbum Introducing the Hardline According to Terence Trent D'Arby. Fechamos esta série de duas com um salto até às praias australianas, onde surfamos o único single dos que inicialmente em 1977 chamavam Faris Brothers, mas que depois mudaram para In Excess. Single esse que atingiu a liderança da Billboard Hot 100. Need You Tonight foi o recado que brilhou no verão de 88. Don't forget about the 80s. Summer edition. Apesar de ter sido editado no verão de 87, foi precisamente um ano mais tarde que se tornou um hit à escala planetária, ganhando the Best British Single em 88 nos Brit Awards. É abanar a cabeça, tirar a água dos ouvidos e deixar entrar este Never Gonna Give You Up de Rick Astley.

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1: Edition. Ainda no verão de 88, o britânico Steve Winwood lançou o single que batizava o seu quinto longa duração a sol e que faturou 3 milhões de cópias vendidas com este Roll With It.

sol já vai alto e escalda, como se impõe nesta despedida do verão, e as propostas que se seguem aquecem ainda mais o ambiente. Deixo-vos as orelhas a escaldar nos próximos minutos com dois êxitos dos verões de 88 e 89. Primeiro com a chama eterna das Bengals e depois com os australianos Midnight Oil, que se fartaram de incendiar camas em 88.

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0: A matar saudades dos verões de 88 e 89, nesta edição de fecho do Don't Forget About the 80s Summer Edition, massageiros os tímpanos com mais uma sequência de boas memórias que abriu com a banda inglesa Sade, liderada pelo Sade Adu, com uma viagem ao paraíso que serviu de avanço do seu terceiro longa duração de genérico Stronger Than Pride no verão de 88. A fechar esta sequência, tivemos a bailar nos nossos ouvidos a cover com um sabor britânico de If You Don't Know Me By Now, inicialmente composto para o trio norte-americano LaBelle, liderado por Patti LaBelle, que nunca chegou a gravar, tendo sido sim editado como single em 1972 por Harold Melvin and the Blue Notes, agrupamento de Filadélfia. Pois bem, o que estourou mesmo foi esta versão do Simply Red, que ocupou a liderança das tabelas de vendas no verão de 89.
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súditos de Sua Majestade, a Rainha Isabel II, à época, Clymie Fisher, ocuparam os últimos minutos com o seu Love Chance Everything, que arrecadou o Ivor Novello Award para a melhor canção no verão de 88. Já a seguir, e já que falamos de amor, vamos ter a oportunidade para recuperar Two Hearts, de Phil Collins, que fez com que o Ace Genesis levasse para casa um Golden Globe Award, também no ano de 88.

0: palavras para quê? Fica tudo dito no spot que vai ouvir já a seguir. Que é certo? É que eu tenho a certeza que você também vai cantar.
1: Eu acho que toda a música dos anos 80 a gente consegue ouvir hoje. Ah, consegues. Mesmo aquela muito má, mesmo a Sabrina, a gente consegue ouvir hoje, não tem stress nenhum. Até sabe bem. 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

Nada como ver a despedida do sol à beira-mar e degustar, por exemplo, um bom vinho tinto. Aproveitámos o balanço perfeito encontrado pelos ingleses UB40 para a versão do original que o americano Neil Diamond lançou em 1967. Pois bem, o sol já se pôs, a lua vai alta e pinta de prata o mar das nossas emoções e intensamente vividas, acredito eu, nos verões da década da nossa vida. Percorremos ao longo de 5 episódios os sucessos dos verões de 80 e deixo para fecho desta série do Don't Forget About the 80s Summer Edition o conselho sábio do norte-americano Bob McFerrin. Foi um prazer imenso produzir esta viagem aos verões do nosso contentamento. Eu sou o Renato Ribeiro.

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3: Horas e 7 minutos.
4: Bom dia.
5: Estão 12 graus em Nova Iorque.

sorte da bola da Nive e das nossas emoções para vos trazer aos ouvidos os êxitos dos verões de 98 e 99 e fechar com o mês de agosto este Summer Edition. Eu sou o Renato Ribeiro.

mergulho foi recordado com uma versão de The Air That I Breathe, originalmente editado por Albert Hammond em 1972, mas que em 99 repousou nos nossos tímpanos pela mão dos Simply Red. Sobre este tema havia muito a dizer, que mete os Oldies, os Radiohead, mas isso fica para uma emissão da nova série do Don't Forget About the 80s a estrear em setembro. Don't forget about the 80s. Dos ingleses Simply Red para as irlandesas The Corrs, que iluminaram os headphones dos Walkmans nas praias no verão de 1998.

Continuamos na ilha que conhecemos como Reino Unido, com a inglesa Desiree e o terceiro single do terceiro álbum Supernatural, que aqueceu e de que maneira os escaparates do verão de 1998 com este Life.

0: série de três sem parar, como quem come bolas de berlim na praia e chupa os dedos cheios de açúcar. Lá atrás, um dos filhos do maior sedutor da música mundial, Julio Iglesias, aqui foi o Henrique, que meteu os corpos no verão de 99 a mexer. Pelo meio, escutámos o porto-ricano Ricky Martin com Living La Vida Louca, que desde o verão de 99 baila nos nossos ouvidos, e fechámos esta sequência com este Believe, da norte-americana Cher, que no verão de 98 foi o single de avanço para o seu, na altura, 22º, sim, repito, 22º álbum de estúdio com o mesmo nome. Ela e o Keith Richards do Stones já cá andam, pelo menos desde o Paleolítico Superior.
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0: Continuamos com o pezinho a dar na areia quente deste verão, agora com o tema que foi gravado originalmente pelo músico cubano Damaso Pérez Prado em 1949 e que o alemão Lou Bega decidiu samplar e meter-lhe a sua lista telefónica das damas como letra. O resultado é aquele que se conhece e que já se vai ouvir.

Tempo para nos balançarmos com o sueco Eagle Eye Cherry e o sucesso que invadiu as rádios e as festas no verão de 1998. Save Tonight. 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

Em junho de 99, 45 rotações de avanço para o álbum hiper premiado e ultra platinado Supernatural tomou conta dos nossos ouvidos. Carlos Santana convidou Rob Thomas dos Matchbox 20 para se chegar à frente com a voz neste Smooth. E a escolha não foi só feliz, como agora também não queríamos que fosse outra. Certo?

escutarmos uma dose dupla para a canadiana Shania Twain com You Still The One e That Don't Impress Me Much, os temas que lideraram as tabelas de vendas no verão de 1998. Falar e recordar os verões da década de 90 e não ter uma só ilustração musical de Britney Spears era como se os verões não tivessem existido. Trago-lhes a recordação daquele que foi o segundo single a ser extraído do álbum de apresentação da norte-americana.

0: Steve Tyler, que protagonizou o épico filme Armageddon, cuja canção é interpretada pelo seu pai, Steve Tyler, e os seus nossos Aerosmith, I Don't Wanna Miss a Thing.
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O sol já descansa na linha do horizonte. Nós concluímos este Don't Forget About the 80s Summer Edition, esperando que tenham passado bons momentos com as recordações que nos atrevemos a trazer e a pontificar nos seus tímpanos. Se quiserem, podem seguir-nos no Facebook e no Instagram, Don't Forget About the 80s. 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Foi com um imenso prazer que produzi e realizei este Summer Edition dos Verões da Nossa Vida. Fecho em português com os Santos e Pecadores, que banharam os tempos.

tempos calmos do verão de 99. Muito obrigado por estar desse lado e por fazer parte do milhão de ouvintes que tivemos em cada uma das nossas emissões. Aproveitem o resto de verão e sejam felizes.

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2: Horas e 9 minutos.
3: Bom dia. Estão 25 graus em Lisboa.

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2: Private Dancer é o nome do quinto LP de estúdio de Tina Turner. É também uma das músicas desse disco, um tema escrito por Mark Knopfler. Já bem longe de Ike Turner, em 1984, este seria um ano de consagração para Tina Turner. Pelo menos, com este álbum, metade das músicas foram sucesso na rádio e na TV. Nos Grammys do ano que vem, o LP leva 4 prémios e 6 nomeações. Tina Turner tinha, nesta altura, 45 anos, quando editou este disco. Ficou conhecido tanto pelas músicas como pelas pernas da cantora, que deram uma linda foto de capa. Miss Hot Legs seria a sua alcunha daqui para a frente. A rodar, em vinil, Tina Turner, Private Dancer.

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2: 10 horas e 16 minutos. Entre

0: Bom dia.
1: Estão 12 graus em Nova Iorque.
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2: Horas.
3: Bom dia.
4: Estão 12 graus em Nova York.
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1: Bom dia. Estão 28 graus em Lisboa.
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0: 12 horas.
1: Bom dia.
2: Estão 12 graus em Nova York. 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
1: Horas e 37 minutos.
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2: E um minuto.
3: Boa tarde. Estão 30 graus em Lisboa.
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13 horas e 10 minutos. 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
1: 14 horas e 15 minutos.
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0: 11 horas e 1 minuto.
1: Boa tarde. Estão 13 graus em Nova York.
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0: 16 horas.
1: Boa tarde. Estão 34 graus em Lisboa.
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1: Private Dancer é o nome do quinto LP de estúdio de Tina Turner. É também uma das músicas desse disco, um tema escrito por Mark Knopfler. Já bem longe de Ike Turner, em 1984, este seria um ano de consagração para Tina Turner. Pelo menos, com este álbum, metade das músicas foram sucesso na rádio e na TV. Nos Grammys do ano que vem, o LP leva 4 prémios e 6 nomeações. Tina Turner tinha, nesta altura, 45 anos, quando editou este disco. Ficou conhecido tanto pelas músicas como pelas pernas da cantora, que deram uma linda foto de capa. Miss Hot Legs seria a sua alcunha daqui para a frente. A rodar, em vinil, Tina Turner, Private Dancer.

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0: 16 horas e 25 minutos.
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0: de gestão, 33 graus, em Lisboa.
1: Uma pessoa saudável é aquela que não foi suficientemente examinada.

17h41. 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
3: Está no ar a edição 694 do Clube Megahertz.
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3: Ora viva, pois é verdade, cá está o teu clube de eleição para mais uma edição neste início de outono, ainda um tanto ou quanto quentinho, ainda dá para ir espreitar a praia, mas é assim, um novo ciclo começa e tudo já está na escola, no trabalho, as folhas caem e renova-se a natureza. Ora, pois bem. Bom, haja música nas nossas vidas e hoje tenho uma lista de quase 30 propostas musicais distribuídas pelas duas horas da edição de hoje, a começar com o Tiago Vilhena, ele que acaba de lançar nesta sexta-feira, dia 25, o seu novo e fresco álbum de título Salatrano, com 10 faixas ao seu estilo, ou aos seus estilos, numa salada de frutas, conceitos, humores, histórias e banalidades. Salatrano é um disco jovem e maduro. Chega para fechar o verão, preparar o inverno e certamente que tem uma banda sonora para todos os estados de espírito. O single que o apresenta é Amadores da Praça, com o qual abro hoje o Clube Megahertz. Bem-vindo!

0: Este Amadores da Praça é o segundo single do disco Salatrano, de Tiago Vilhena, depois de Mau Mau Bem Bem, e chega como uma incursão assumidamente rock, num território que o músico não explorava há já algum tempo. A canção reúne vários dos elementos clássicos do género e o resultado é uma canção de rock expansiva, com músculo e detalhe, que recupera uma viagem que Tiago Vilhena conhece bem, mas que há algum tempo não ocupava o centro da sua música. O título nasce de um poema de Ari dos Santos, poeta que tem sido uma referência recorrente no universo criativo do artista e cuja obra, neste caso, esteve particularmente próxima da gênese da canção.
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0: Carly Rae Jepsen, artista multiplatina e nomeada para os Grammy, lançou na sexta-feira, dia 18, o seu nono álbum, Day and Night, através da Interscope Records. Versailles é um dos temas incluídos no lado Day do disco.

0: Day, do disco Day and Night, da canadiana Carly Rae Jepsen. Esta Versailles é uma irresistível e frenética criação pop inspirada em Marie Antoinette, de Sofia Coppola, e no seu retrato opulento de uma busca desenfreada pelo prazer. Carly escreveu o tema em colaboração com Alias Capari, Noni Bau e Marcus Kroningard, ficando a produção a cargo de Capari.
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0: O britânico Jamie Miller apresentou a semana passada Baby Doll, um tema pop marcado por uma produção moderna, melodias cativantes e um refrão imediato que evidencia o lado mais emocional do artista natural de Cardiff, no País de Gales.

0: Este Baby Doll, na voz do galês Jamie Miller, reflete a vontade de arriscar no amor e viver tudo o que ele tem para oferecer, mesmo perante a possibilidade de poder vir a sofrer. Desde o lançamento, o tema tem-se provado um verdadeiro êxito. Já soma mais de 13 milhões de streams, 60 milhões de visualizações e 60 mil conteúdos criados nas redes sociais, continuando a atingir novos máximos diários nas plataformas de streaming.
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0: Os Take That juntam-se ao cantor e compositor de origem irlandesa Michael Patrick Kelly em Feel My Love, tema que integra Dreamers, o muito aguardado 10º álbum de estúdio da banda, com edição prevista ainda para este ano. De sonoridade pop e um ritmo enérgico, a faixa destaca-se pelas harmonias características dos Take That e por subtis influências country, combinando a identidade melódica da banda com a voz de Kelly num tema marcado pela boa exposição e por um refrão envolvente. 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

0: Depois de Silent Treatment, que passou por aqui em dezembro do ano passado, a britânica Freya Sky está de volta com o seu novo e aguardado single Bad Taste, com uma sonoridade pop característica da artista, marcada por um ritmo energético, dançável e contagiante. A faixa explora a atração consciente de relações complicadas e por escolhas que, mesmo sabendo que podem não ser as melhores, são difíceis de ignorar. O tema aborda esse mau gosto assumido com leveza e humor. No dia 28 de novembro, a artista sobe ao palco da Mel Arena, em Lisboa, para um concerto que já está esgotado.
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0: Os Napa lançaram o tema Coisas Simples, um single de sonoridade indie pop que se distingue por guitarras luminosas, melodias vibrantes e uma energia contagiante. Liricamente, a canção inspira-se na intensidade de um encontro e na sensação de reconhecimento imediato entre duas pessoas, convertendo o primeiro contacto numa experiência marcada por familiaridade e pela descoberta mútua.

0: Do ponto de vista musical, esta Coisas Simples expande a identidade artística dos Napa através de uma instrumentação rica que integra cordofones e uma secção de sopros, conferindo-lhe contornos de soul e de música popular brasileira. O lançamento da faixa serve de avanço ao terceiro álbum de estúdio da banda, cuja edição oficial está agendada para o próximo dia 16 de outubro.
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0: Vamos à Fé marca um momento decisivo na carreira de Roa, juntando um dos artistas porto-riquenhos em mais rápida ascensão a Anuel AA, numa das maiores colaborações da sua carreira até à data. Mais do que um lançamento de grande destaque, o tema reforça a afirmação de Roa como uma das principais vozes a moldar a próxima geração do reggaeton e do urbano latino, ao mesmo tempo que apresenta a sua identidade artística à audiência global de

0: assente numa energia crua, autenticidade e numa base de reggaeton old school, reinterpretada através de uma abordagem moderna e inspirada na cultura de rua, esta Vamos à Belle posiciona-se como um momento cultural que impulsiona ainda mais a trajetória de Roa enquanto um dos próximos grandes nomes globais do género.
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0: Agora recebemos o Carlos Cunha, ele vem aí com mais um episódio do Pão do Dia.
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2: Olá amigos, mais um episódio de Pão do Dia. Sara Correia, avisem que eu cheguei. Sara tem subido a pulso na música portuguesa. Mais um episódio em que demonstro alguns artistas que apanhei neste verão musical. Neste caso, a Sara Correia, em duas ocasiões, Feira de Março e Expo FACIC. Dois grandes concertos. Tem sido um prazer vê-la ao vivo. Uma voz, que além de poderosíssima, tem também um toque ali de flamenco, pelo menos que eu identifico. Pode ser impressão minha. E que tem também um grande dueto com a Pedra Brunhosa, em que muita gente se inspira. Mas neste caso aproveito para deixar aqui esta grande faixa escrita pelo Diogo Clemente, a música e a letra Carolina dos Landes. Mas a interpretação, Sara Correia, avisem que eu cheguei. Excelente. E é com essa música que vamos ficar hoje. Até para a semana, com mais novidades do verão. Um abraço.

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1: Está feito mais um episódio do Espaço Pão do Dia. O Carlos Cunha deu destaque hoje a Sara Correia e o tema Avisem que eu cheguei.
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1: Rita Red Shoes regressa aos discos com o lançamento nesta sexta-feira, dia 25, do seu sétimo álbum de estúdio, intitulado Fala, marcando um novo capítulo na sua carreira e no panorama musical português. O projeto surge na sequência do espetáculo The Other Women, apresentado em 2012, no qual a artista homenageou compositoras internacionais, transpondo agora essa premissa para a celebração exclusiva de autoras nacionais e explorando as múltiplas facetas do universo feminino contemporâneo. Deste novo álbum já conhecemos A Tua Trança, o single de estreia, escrito por Márcia, e Não É Normal, o segundo tema de avanço da autoria de Cláudia Pascoal. Agora surge o terceiro single, Fala Bem, que conta com música e letra da Garota Não.
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0: Rita Red Shoes reuniu um coletivo de proeminentes criadoras do panorama nacional para compor letras e temas inéditos sobre as diversas perspectivas da identidade e vivência da mulher atual. O alinhamento do novo álbum, de título Fala, conta com a participação de nomes como Amélia Muge, Ana Bacalhau, Cláudia Pascoal, Marília Miranda Lopes, Francisca Cortesão, Joana Espadinha, Mafalda Veiga, Márcia, Margarida Campelo, Ana Cláudia e a Garota Não, autora da letra e música desta Fala Bem.
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0: A luso-canadiana Sofia Câmara está a preparar o lançamento do seu próximo Extended Play, de título Still Somewhere Here. Lançamento esse marcado para sexta-feira, dia 9 de outubro. Hallucinating é uma das faixas que podes lá encontrar.

0: luminoso, divertido e contagiante, este Hallucinating traduz a euforia de perceber que alguém que parecia completamente fora do nosso alcance pode, afinal, sentir o mesmo por nós, captando precisamente esse momento quase irreal. Sofia Câmara, que tem vindo a destacar-se junto das novas gerações com a sua identidade pop e presença crescente nas plataformas digitais, estreou-se pela primeira vez em Portugal este ano no palco do Rock in Rio, Lisboa.
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0: Maluma e Shakira lançaram a sua quinta colaboração conjunta. A estrela pop e o conceituado cantor tinham anunciado a novidade depois de terem partilhado uma fotografia juntos nas redes sociais, numa altura em que as carreiras de ambos estão em plena ascensão. Água, título da nova faixa, ultrapassou as 3 mil visualizações em 17 minutos, refletindo a ansiedade dos fãs que aguardavam o lançamento do trabalho conjunto dos dois artistas.

0: Este Queixume é o single de avanço de Crescendo, novo EP de Jaca. Entre o R&B, o hip-hop e o flow das teclas de um Rhodes por André Areias, o artista divide-se entre o sentir e o pesar de uma relação que julgava eterna e a procura de uma alternativa para habitar o mundo após o rompimento. O tema inaugura o sucessor de Licor, um tratado sobre amor e autorreflexão que consagra a identidade poética e sonora do compositor portuense.
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0: O aspecto mais interessante de como surgiu Company, o novo tema dos Clean Bandit, é que tudo aconteceu quase por acaso. Grace Chatto e Jack Patterson, dos Clean Bandit, estavam em Los Angeles, na mesma altura que Chloe e Oma Lay. O que poderia ter sido apenas um encontro casual, acabou por resultar no primeiro single de um futuro álbum da banda, previsto para o próximo ano de 2027. Company é apenas o segundo lançamento pela CBX, a editora independente criada pelos Clean Bandit, como a sua nova casa criativa, o que sinaliza claramente o rumo que o grupo pretende seguir.

0: Em termos sonoros, a combinação dos três artistas pode não parecer óbvia à primeira vista, mas é precisamente esta tensão que faz com que este Company funcione. Os Clean Bandit trazem os seus instintos de produção que unem a música eletrónica e pop com influências clássicas. Chloe acrescenta camadas de vocalizações e improvisos R&B cheios de segurança, e a interpretação Afrofusion do nigeriano Omalai confere à faixa uma textura que nenhum dos outros dois conseguiria criar sozinho.
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0: Miley Cyrus e o noivo, Max Morando, só têm olhos um para o outro no vídeo apaixonado de Let's Get Married, o segundo single do álbum Pass Persuades, da artista norte-americana. O clipe, preto e branco, filmado pelo fotógrafo de moda, Mert Alas, transmite a sensação de um vídeo caseiro, repleto de felicidade, gravado na festa mais cool para a qual alguma vez serás convidado.

0: Miley Cyrus lançou o vídeo deste Let's Get Married, o segundo single retirado do seu recente álbum Best Persuades, assinalando um momento nas redes sociais com um agradecimento aos colaboradores e destacando a forma orgânica como o disco tem acompanhado o ritmo da sua vida em tempo real.
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0: Ed apresenta Quase Nada, novo single que traduz os contrastes e a fragilidade do amor e que surge como confissão, um desafio de quem escolhe perder-se numa relação, trocando a vida à sua volta por tudo o que está inerente a esse vínculo, como o conforto e a estabilidade, mas também o sufoco e a dependência de estar com alguém. Vamos fazer uma curta pausa, voltaremos logo de seguida para a segunda tranche da emissão de hoje do Clube Megahertz. Fica ligado!
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0: 18h57.
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0: 9 horas.
1: Boa tarde.
2: Estão 17 graus em Nova Iorque.
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Tenho nesta segunda mais um lote de boas propostas musicais. São os lançamentos ocorridos nos últimos dias ou semanas, mas também há espaço para recuerdos nos espaços Discos Perdidos e Clube Mega 10 Anos, lá mais para a frente. Para já, tenho o mais recente lançamento do bairradino André Carvalho. Nos palcos ele é Andy Scott e apresentou esta semana Miúda Má, single de avanço de Superstar, novo álbum que está disponível neste sábado, dia 26 de setembro, e que, segundo o artista, representa ambição, ego, desejo, quedas e sobrevivência. Ao longo das 20 faixas, Andy Scott move-se entre momentos de confiança, quase provocadora, e outros mais pessoais, explorando os contrastes de uma personalidade que nunca procurou caber num único molde. Ouve então comigo Miúda Má, no início desta segunda parte do Clube Megahertz. Bem-vindo!

0: Esta miúda má é a primeira porta de entrada para Superstar, novo álbum do Andy Scotch, nas bancas este sábado, dia 26, e revela parte da nova direção musical do artista. Uma fusão entre rap, pop, referências aos anos 80 e produção contemporânea, numa procura por uma sonoridade atual sem perder identidade.
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1: O artista pop global, compositor e força criativa Troye Sivan está de regresso com Party, uma ode hipnótica e eufórica à sensação de nos deixarmos levar por uma noite verdadeiramente memorável.
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0: Esta party inclui um sample de Madonna, retirado do seu icónico êxito de 2000, Music, e foi inspirada pelo ritmo cíclico de um fim de semana passado de um lugar para o outro. Com este novo single, Troye Sivan quis captar a sensação de uma noite que nunca acaba, passando de um lugar para o seguinte, sem um verdadeiro início ou um fim.
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0: Em agosto, o espanhol Thiago Navarro apresentou o seu EP Bonito Bonito, transformando a faixa madrinha num grande sucesso em Espanha, mas não só, utilizando uma produção que assenta numa fusão de pop com matizes de reggaeton e ritmos tropicais latinos e marcada por guitarras acústicas limpas e uma percussão eletrónica cadenciada.

0: este Estás com Quem, na voz da Margarida Vasconcelos, chegou às plataformas digitais com uma sonoridade pop marcada pela saudade, pela distância e pelas perguntas que ficam quando uma história parece ainda não ter terminado. Estás com Quem parte de uma mensagem simples e direta: querer saber se alguém seguiu em frente, se está bem e, sobretudo, com quem está. Entre memórias de verão, distância e reencontros imaginados, Margarida Vasconcelos transforma este sentimento num refrão imediato e fácil de guardar.
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0: Os cubanos Gente de Zona e o produtor espanhol Juan Magan uniram-se no início do verão para lançar o tema Isla Viva, uma colaboração concebida para funcionar como o hino da estação quente, contando com ritmos enérgicos destinados a animar as pistas de dança. A dupla descreveu o single como uma viagem musical de Isla Viva para o mundo, reforçada por um videoclipe oficial nas plataformas digitais que se destaca por ter sido inteiramente criado com recurso à inteligência artificial. Recorda agora Isla Viva, que foi de facto um dos hinos deste verão.

0: lançamento desta Isla Viva consolidou a parceria artística entre os Gente de Zona e Juan Magan, que já tinham colaborado em 2016 e percorrido várias cidades espanholas numa digressão conjunta realizada no início de 2017. A aposta tecnológica na produção visual do novo tema, utilizando inteligência artificial, acrescentou inovação à proposta, juntando a experiência anterior dos artistas a uma abordagem contemporânea na promoção do single.
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0: Reunindo duas forças de grande peso da música de dança e do ecossistema pop europeu, Dream Out Loud é uma colaboração vibrante entre a estrela romena Ina e o prestigiado DJ e produtor norueguês Matoma, juntando a energia eufórica do dance pop e do tropical house a uma mensagem motivacional e luminosa. Foi outro dos grandes hinos deste verão. 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

Este Dream Out Loud reafirma a capacidade de Ina e Matoma em criarem êxitos transversais de pista e rádio. A faixa posicionou-se neste verão como um dos grandes lançamentos de dance pop do ano, combinando uma produção impecável com um forte apelo emotivo e festivo.

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1: Seguimos agora para o 15º episódio do espaço Discos Perdidos, onde ao longo do abecedário abordamos um disco perdido da música portuguesa, duas bandas ou artistas por cada letra.
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3: Nascido em Lisboa em 1944, o cantor hoje em destaque inicia a sua carreira musical em 1960 com a criação do trio Os Conchas, a par com a sua carreira como praticante de judo. Precisamente no ano em que conquista o título de campeão nacional de pesados em judo, em 1968, grava o primeiro EP com 4 canções, destacando-se Fonte de Água Vermelha, com a qual participou no programa de televisão Visão Zip Zip. Participa com a canção de Madrugar no Festival RTP da Canção de 1970, que viria a ser gravada em single. Grava ainda um álbum em 1972 de título Gesta, que passa despercebido. Terminando a sua carreira musical após o 25 de Abril de 1974, dedica-se exclusivamente ao desporto e à sua profissão nos quadros da Renault. O disco perdido de hoje data de 1970, é o single Canção de Madrugar, a voz de Hugo Maia Loureiro.
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0: riscos perdidos, hoje com a primeira letra H, Hugo Maia Loureiro e esta canção de madrugar. Para a semana temos a segunda letra H, dando continuidade ao abecedário dos discos perdidos.
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0: Filipe Ramos, artista emergente que se encontra a construir a sua carreira, lançou nesta sexta-feira, dia 25, o seu single de estreia, Amor de Miúdos, que marca o início do seu percurso artístico. Eu já vim...

Este amor de miúdos nasce de uma vontade de recuperar a forma genuína e espontânea de sentir e de amar, sem medo, segundo as intenções e filtros, explorando a ideia de como, ao longo do nosso crescimento, vamos perdendo a leveza do que é o amor e da essência de como deve ser demonstrado. É o single de estreia do jovem natural da Ericeira, Filipe Ramos.

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1: A artista francesa, radicada em Israel, Odelie, lança Moi, um novo single que antecipa o seu segundo álbum. Interpretada numa mistura cativante de francês e hebraico, a faixa marca a evolução artística e pessoal de Odelie, que assume o controle total da produção musical, para além da composição e da escrita. 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

0: Este Moi atinge o ponto de não retorno na narrativa de Princess the Queen, apresentada no álbum de estreia de Odelly. Nasce de ouvir a intuição, em silêncio, de ter a coragem de mudar a direção para a esquerda ou para a direita, sem pedir autorização, sustentado pela certeza sólida de que mesmo que se caia, as raízes permanecem intactas. Esta confiança pura em si mesmo é o único chão verdadeiro onde se pode estar firme.
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0: Go That High é um dos singles de destaque do cantor e compositor norte-americano Ray Dalton, lançado no verão. A faixa reforça a marca registada do artista em criar hinos eufóricos e motivacionais, aliando uma produção rítmica vibrante a uma interpretação vocal expansiva e cheia de garra.

0: temas mais icónicos da cena Dance House ibérica do final dos anos 2000, Secret Accordion, junta novamente o DJ e produtor Pedro Dias a JJ e D-Row, numa versão totalmente atualizada e lançada no início do verão. A nova versão moderniza a fórmula que tornou a faixa num clássico de pista, adaptando a sua famosa melodia de acordeão aos padrões de produção e aos sistemas de som de clubbing contemporâneo.
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0: Afonso Cabral editou Dança Comigo na Ilusão, uma canção que assinala e dá voz aos atuais tempos de incerteza e agitação social que vivemos. Cantar para espantar os males, nesse caso, é mesmo para vivê-los.

0: esta Dança Comigo na Ilusão viaja por uma sonoridade indie, pop rock, descontraída, enquanto a letra revela algum desespero quase apocalíptico, com um refrão a garantir que o pior está para vir. É desta dualidade que vive este single a solo de Afonso Cabral, vocalista dos You Can't Win, Charlie Brown, uma espécie de retrato da ansiedade contemporânea e uma tentativa de encontrar normalidade num mundo em tensão e constante ebulição.
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0: Bom, e agora vamos recordar o tema que abriu o Clube Megahertz há 10 anos.
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0: No primeiro dia de outubro de 2016 foi transmitida a emissão número 183 do Clube e nesse dia decidi abrir a emissão com A Mais em Ti, single lançado em setembro desse ano por Pedro Madeira.
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0: Mais em Ti, de Pedro Madeira, lançado a 12 de setembro de 2016, foi o tema que abriu o clube há 10 anos, na emissão número 183, no ar no primeiro dia de outubro desse ano.
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0: Estamos agora na reta final desta edição 694 do Clube e agora tem a habitual piada seca do dia.
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3: Entra.
4: Oh, chefe, dá licença.
3: Ah, chegou, Asdrubal. O que é que deseja?
4: Oh, chefe, eu acho que se enganou. Faltam 100 euros no meu salário deste mês.
3: Pois é, no mês passado coloquei mais 100 euros e tu não disseste nada.
4: Pois, oh, chefe, um erro ainda tu erro. Agora dois.
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0: Aí está a piada seca do dia com o Asdrúbal, que não tolera dois erros. Pois claro.
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0: Bom, esta semana despedimos-nos de Jorge Palma, um dos maiores poetas e navegadores da música portuguesa, alguém que ensinou mais do que uma geração a olhar para a vida com lirismo, genica e humanidade. O Jorge deixou-nos as teclas do piano marcadas pela força dos seus dedos, as palavras que nos salvaram em noites difíceis e aquela certeza reconfortante de que no meio de todas as tempestades vale sempre a pena continuar a caminhar. A sua música é agora património da nossa memória coletiva e vai continuar a ressoar aqui na nossa frequência, exatamente onde sempre esteve. Para fechar o Clube Megahertz de hoje, podia escolher muitos caminhos, mas escolho a liberdade de voar. Fica com Gaivota dos Alteirinhos, que este tema sirva de inspiração para continuar o voo a todos os que sentem esta perda. Obrigado por estar desse lado. O meu nome é Daniel Vieira. Até à próxima semana e continua a ouvir boa música.

0: 20 horas e 1 minuto.
1: Boa noite. Estão 28 graus em Lisboa.
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1: 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O futebol só vê o canal Panda.
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6: 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Segundas, 21:23. 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
8: Vinte e uma horas
9: e um minuto.
10: Boa noite.
11: Estão 19 graus em Nova Iorque.

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0: 22 horas
1: e 1 minuto.
2: Boa noite. Estão 24 graus em Lisboa.
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1: Horas e um minuto.
2: Boa noite.
3: Estão 18 graus em Nova Iorque.

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2: Bem-vindo ao RB Country, onde o som das guitarras e as histórias cantadas se cruzam com as emoções do cotidiano, porque há algo de profundamente verdadeiro no country. E hoje vamos ouvir isso bem

Abri a 10ª edição do RB Country com uma abordagem divertida e cheia de personalidade à competição amorosa. O country com frescura e atitude. Hayley Winters. Agora trago-te um dos nomes mais fortes da country independente, Cody Jinks. Must Be the Whiskey.

Old Crow, Medicine Show, Wagon Wheel, uma viagem musical pelos caminhos da América, um clássico moderno com raízes profundas. Antes ouvistes Ingrid Andress com More Heart Than Mine, uma canção poderosa e delicada.

Lainey Wilson, moderna mas com um estilo tradicional, Lainey fala de valores e força emocional com naturalidade. Iniciei esta sequência com Joss Turner, Will You Go With Me? Deixo-te um convite a aproveitar a noite com romance e boa disposição. Randy Houser.

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1: Há vozes que se reconhecem em segundos e depois há presenças que se sentem para sempre. Dolly Parton é as duas coisas. Uma voz cristalina, com o sotaque das montanhas do Tennessee, e uma figura que brilha muito além dos palcos. Nasceu em 1946 no seio de uma família pobre, nas Great Smoky Mountains. Era a quarta de 12 irmãos. A casa era simples, mas a criatividade, essa, sobrava. A infância no campo, rodeada de natureza, dificuldades e afetos, serviu de pano fundo para muitas das suas canções. Como aquela história do casaco feito de retalhos, costurado pela mãe, imortalizada na canção Coat of Many Colors. Dolly começou a cantar ainda criança e mal terminou o liceu, fez as malas e seguiu para Nashville. O talento dela não passou despercebido. Primeiro foi como compositora. Escreveu Put Off Until Tomorrow para Bill Phillips, antes mesmo de fazer 20 anos. Mas não demorou muito até brilhar sobre os holofotes. Em parceria com Port Wagoner, tornou-se uma figura regular da televisão americana. Mas foi a solo que Dolly mostrou todo o seu esplendor. Nos anos 70, conquistou o mundo com Jolene, I Will Always Love You, que mais tarde seria eternizada por Whitney Houston. Mas Dolly Parton nunca foi apenas cantora. É compositora de mão cheia, atriz, indicada para os Oscars, empresária de visão e, acima de tudo, uma mulher que se recusou a ser moldada pelos outros. Com estilo exuberante, um amor afiado e uma inteligência emocional rara, Dolly construiu uma carreira única, que ela própria comandava a narrativa, criou o Dollywood e fundou o Imagination Library, que distribuiu milhões de livros infantis gratuitamente. Para ela, a educação é uma forma de quebrar o ciclo da pobreza e ela sabe bem o que isso significa. Recebeu dezenas de prémios, incluindo Grammys, foi incluída no Country Music Hall of Fame e, curiosamente, recusou a sua primeira nomeação para o Rock and Roll Hall of Fame, porque não se considerava uma artista de rock. Mais tarde aceitou quando percebeu que o legado vai muito além dos rótulos. Dolly é uma figura rara, respeitada por todas as gerações, admirada por públicos tão diferentes. Um exemplo de empatia, de humor e de generosidade. Em 2020, doou $1 milhão para apoiar a investigação da vacina contra a Covid-19. Sem alarde, sem pedidos, apenas porque podia ajudar. Dolly Parton é country, é pop, é gospel, é lenda. Uma mulher que se manteve fiel a si mesma e que tocou o coração do mundo com uma voz que parecia vir.

Dion, o I Am With You, canta sobre aquele tipo de relação que se transforma. Uma balada sincera feita para quem já se reencontrou no olhar do outro. Com os All Red, Blake Shelton, mistura country, humor e astúcia numa história contada ao jeito dos bons velhos tempos. Um prisioneiro, um cão farejador lendário, um plano de fuga que entra para os anais da música country. Uma narrativa irresistível com o sotaque texano e alma rebelde.

Há lugares que marcam, não só pela paisagem, mas pelas histórias que guardam. Em Behind the Bar, Rayleigh Greene leva-nos para um daqueles sítios onde as memórias se servem com gelo e onde cada copo derramado tem um pedaço de passado dentro. Seguimos viagem com Jake Owen, Anywhere With You. Aqui o destino pouco importa. É um hino à liberdade partilhada, à estrada aberta e à leveza de estar com quem

O amor muda, cresce e amadurece. E é sobre isso que Russell Dickerson canta em Love You Like I Used To. Uma balada moderna onde ele nos mostra que o tempo, em vez de desgastar, aprofunda. Annie Bosco trouxe-te uma nova alma para um clássico da country. Ela transforma a solidão numa prece doce, íntima, quase sussurrada. É uma daquelas interpretações que nos faz parar. Às vezes a vida surpreende. Quando encontramos alguém que combina connosco na medida certa, Ryan Langan canta isso com energia e charme. Country Like You. O country é mais do que um género. É uma forma de sentir e de contar a vida. Obrigado por estares desse lado em mais um episódio do RB Country. Liga-te de novo para mais música com raízes e alma. Até para a semana.

0: 24 horas.
1: Boa noite.
2: Estão 18 graus em Nova York.
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0: e 27 minutos.
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4: 24 horas e 35 minutos.

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